Eu tenho dois telhaços da guerra. Tenho um aqui na cabeça. Tenho um aqui. Yeah, de guerra mesmo. Yeah, só era isso.

0: assim certo e sem errado, Napoleão.
1: 800 soldados.
0: E quem sabe me dizer se eram 100 soldados, Napoleão.
1: 800 soldados.
0: Eu quero ver pra acreditar. Eu quero ver. Eu quero.